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3: Desta quarta-feira, 3 de junho. Na sua companhia, Luciana Fraguas falando ao vivo dos estúdios da SBS em Melbourne, terra tradicional do povo Urundiri, a nação Kulin. O Festival de Cinema de Sydney deste ano traz Isabel, o único filme brasileiro selecionado para a mostra oficial. Dirigido por Gabi Klinger, o longa acompanha uma chefe paulistana, vivida por Marina Pearson, que decide recomeçar a vida ao investir num pequeno negócio de vinhos e gastronomia. Fernando Vives conversou com o diretor Gabi Klinger. As duas crianças francesas de 4 e 5 anos que foram abandonadas pela mãe e pelo companheiro em uma estrada no sul de Portugal já retornaram à França e estão sob os cuidados de familiares. Francisco Sena Santos, nosso correspondente em Lisboa, traz logo mais a reportagem. E Portugal, Brasil e Austrália fazem parte da vida e da incrível história da modelo Milena Cardoso, natural do Piauí, um dos estados brasileiros mais carentes, que se mudou para Lisboa, onde iniciou uma carreira de sucesso como modelo. Em suas muitas viagens, ela conheceu e se apaixonou pelo empresário australiano Trent Fraser, com quem vive até hoje em Adelaide. Milena conversou com Joana Pereira. Tudo isso e muito mais. Temos também as músicas que estão viralizando como tema da Copa do Mundo da FIFA 2026. Vamos ao programa. Os destaques do noticiário desta quarta-feira, 3 de junho. Na sua companhia, Luciana Fraguas. O mais recente ataque aéreo da Rússia contra a Ucrânia matou pelo menos 22 pessoas. No Brasil, o presidente Lula responsabilizou a família Bolsonaro pela nova medida dos Estados Unidos que propõe uma sobretaxa de 25% sobre produtos brasileiros. A Austrália ultrapassou a marca dos 28 milhões de habitantes. E camisa usada por Pelé na final da Copa de 1958 será leiloada em Nova York. O mais recente ataque aéreo da Rússia contra a Ucrânia matou pelo menos 22 pessoas. O ataque com drones e mísseis teve como alvo Kiev e várias outras cidades com mais de 100 feridos. Especialistas militares afirmam que a Rússia tem concentrado seus ataques em períodos curtos para maximizar o impacto militar e psicológico, numa tentativa de sobrecarregar as defesas aéreas do país. Mark Kansian, do Centro de Estudos Estratégicos Internacionais, afirma que essa tática se tornou frequente.
4: Unfortunately, I think this is a continuation of what we've been seeing for a long time. That is that Russia tends to concentrate its attacks, it takes its production over a period of time and then launches them in a very short interval. That way it overwhelms the Ukrainian defensive systems, as we were just hearing, and has a greater chance of having a psychological impact as well as getting through the air defenses.
3: No Brasil, o presidente Lula responsabilizou a família do ex-presidente Jair Bolsonaro pelo anúncio dos Estados Unidos que propõe uma sobretaxa de 25% sobre produtos brasileiros. Lula disse que durante o encontro que teve com o presidente norte-americano Donald Trump, em maio, ele repassou informações sobre comércio, segurança e

0: terras raras. Ele lembrou ainda que haviam concordado de negociar por 30 dias e disse que foi surpreendido com a decisão sobre esse tarifaço. Lula também criticou o secretário de Estado dos Estados Unidos, Marco Rubio.
1: Eu tive 3 horas de conversa com o presidente Trump. O tal do Marco Rubio, que é o chefe do Departamento dos Estados, que é o anti-América Latina, que é o inimigo mortal de Cuba, que é o inimigo mortal de vários países latino-americanos, e que eu já disse ao Trump que ele não gosta do Brasil. Mas ele foi encontrar com o Marco Rubio. E quando é ontem, eu soube da notícia que o comércio americano resolveu taxar o Brasil em 25%. Quando nós estávamos em negociação, quando eu tinha tido uma reunião com o presidente Trump. O que eu quero dizer com isso? É que esse filho do Bolsonaro consegue ser pior do que ele. E são, na verdade, vendilhões da pátria. Foram pedir para que um país estrangeiro se intrometesse nas decisões brasileiras.
0: Palavras aí do presidente Lula da Silva, que responsabilizou a família do ex-presidente Jair Bolsonaro pela nova proposta de taxa de 25% sobre produtos brasileiros. Ele se referiu aí ao encontro do Flávio Bolsonaro com Trump na semana passada. O senador Flávio Bolsonaro também, em entrevista à rádio Itatiaia, negou que tenha pedido a taxação de empresas brasileiras. O presidente dos Estados Unidos, Donald Trump, teria repreendido duramente o primeiro-ministro de Israel, Benjamin Netanyahu, por causa da escalada dos ataques israelenses no Líbano. Segundo o site americano Axios, Trump fez uma ligação telefônica marcada por fortes críticas após Israel ameaçar retomar bombardeios no sul de Beirute. Trump chamou Netanyahu de completamente louco e teria dito a ele, abre aspas, você estaria na prisão se não fosse por mim, estou salvando a sua pele, todo mundo odeia Israel por causa disso, fecha aspas. A ligação telefônica, com tons altamente agressivos, ocorreu depois que Netanyahu ordenou que as forças de defesa de Israel retomassem os bombardeios na área de Dahia, no sul de Beirute. As forças de defesa de Israel ordenaram que civis libaneses evacuassem áreas do sul de Beirute, forçando milhares de pessoas a fugir. A Austrália ultrapassou a marca dos 28 milhões de habitantes. Segundo o Bureau de Estatísticas australiano, o crescimento populacional foi impulsionado principalmente pela imigração, responsável por quase 3/4 do aumento registrado nos últimos anos. O país teve um influxo populacional de 420 mil pessoas no ano até setembro de 2025, mantendo uma das taxas de crescimento mais elevadas entre as economias desenvolvidas. A Austrália Ocidental está liderando esse crescimento populacional nacional. E a Tasmânia é o estado que teve o crescimento mais lento no mesmo período, com aumento de 0,3% na população. Um momento crucial na história australiana, que abriu caminho para as reivindicações de direitos territoriais dos povos indígenas, está sendo celebrado hoje. O Dia de Mabo é comemorado em 3 de junho, e homenageia o legado de Ed Koike Mabo, um homem das Ilhas do Estreito de Torres, que juntamente com outros 5, entrou com uma ação judicial em 1982, reivindicando direitos territoriais. No tênis, o carioca João Fonseca foi derrotado pelo tcheco Jakub Mencik por 3-0. Em partida válida pelas quartas de final do torneio masculino de Roland Garros. O brasileiro lutou até o fim em um jogo decidido no tie-break do terceiro set, encerrando com parciais de 6-4, 6-3 e 7-6. O treinador de tênis, Vitor Hugo Satorre, que trabalhou na formação de Fonseca, descreveu o desempenho na França como uma linda campanha.
2: É, o jogo foi difícil, né? Então o Mencik foi melhor, ele anulou o João de algumas maneiras, então, mas no geral, né, foi uma

0: belíssima campanha e a gente está muito orgulhoso.
1: A Copa do Mundo 2026 será a sexta de Cristiano Ronaldo, que competirá aos 41 anos. Portugal, atual campeão da Liga das Nações da UEFA, estreia no Grupo K contra a República Democrática do Congo no dia 17 de junho. O meio de campo Rubem Neves disse que o objetivo da seleção portuguesa é voltar para casa com a taça na mão.
2: É uma competição que sabemos que é extremamente difícil, são competições em que há muitos fatores em jogo, mas o nosso objetivo, sendo uma seleção como somos, é sem dúvida chegar à final e vencer. Portanto, a nossa convicção é trabalhar da melhor forma para conseguirmos voltar só depois do dia 19 e com a taça na mão. Desde hoje vamos preparar os jogos do Mundial já a contar com essas novas regras que vão estar em vigor a partir deste Campeonato do Mundo. Acho que podem ser muito benéficas, principalmente as regras do tempo que o jogador tem para sair do campo, por exemplo, o tempo que o jogador tem para ser assistido. Acho que vai ser importante para aquelas equipas que gostam de empatar um bocadinho mais de tempo. Vai ser uma regra importante. E vamos desde já começar a trabalhar nesses aspectos também.
1: A camisa usada por Pelé na final da Copa do Mundo de 1958 será leiloada em Nova York e pode alcançar até 7 milhões de dólares americanos ou 40 milhões de reais, ou em dólar australiano, 11 milhões de dólares australianos, tornando-se assim uma das peças mais valiosas da história do futebol. A camisa azul número 10, usada pelo Rei Pelé, deverá atrair a atenção de colecionadores e fãs de futebol de todo o mundo quando for leiloada pela Sotheby's em Nova York no mês que vem. A tradicional casa de leilões estima que a peça histórica possa alcançar aí mais de 7 milhões de dólares americanos. Foi com essa camisa que Pelé, então com apenas 17 anos, ajudou o Brasil a conquistar o primeiro título mundial da sua história, na final disputada em Estocolmo, na Suécia. A seleção venceu os anfitriões por 5-2, com 2 gols marcados pelo jovem atacante, que viria a tornar-se uma das maiores lendas do futebol mundial. Segundo a Sotheby's, a peça encontra-se em excelente estado de conservação, apesar de ter quase 7 décadas. Após a conquista da Copa de 58, Pelé presenteou a camisa ao companheiro de quarto e colega de seleção, Didi. A peça permaneceu com a família do ex-jogador durante vários anos, antes de ser doada ao Museu dos Esportes de Alagoas. Então aí, a jornada da camisa 10 usada por Pelé de Alagoas para Nova York. Vamos agora à previsão do tempo para esta tarde de quarta-feira, 3 de junho. Perth, possibilidade de chuvas, máxima de 18 graus. Adelaide, chuvas 15 graus. Melbourne, o mesmo. Chuvas 15 graus. Hobart, chuvas 15. Canberra, o mesmo, 13 graus. Wollongong, ensolarado, 20 graus. Sydney, também. Tempo bom com sol, máxima de 22 graus. Newcastle, bom com sol, 21. Brisbane, ensolarado, 25 graus. Cairns, bom com sol, 28. E Darwin, tempo nublado, máxima de 31 graus.

0: Entre os destaques do Festival de Sydney, do Festival de Cinema de Sydney deste ano, está Isabel, o único filme brasileiro selecionado para a mostra oficial. Dirigido por Gabe Klinger, o longa acompanha a história de uma chefe paulistana, vivida por Marina Persson, que decide recomeçar a vida ao investir num pequeno negócio de vinhos e gastronomia. Nosso colega Fernando Vives conversou com o diretor Gabe Klinger.
1: Você está alugando aqui?
2: Aluguei.
1: E o que vai ser?
2: Vai ser um bar de vinhos.
1: Opa!

0: de vinhos?
1: Uhum.
0: Nossa, vai fazer um barulho aqui.
1: E o que você queria, uma farmácia? Eu, hein? A gente quer ser feliz, tá?
2: O som que você está ouvindo é o trailer do filme Isabel, uma das atrações brasileiras do Sydney Film Festival deste ano, que ocorre entre 3 e 14 de junho em diversos cinemas da cidade.
1: Eu não aguento mais olhar a cara do Tomás, eu não vou trabalhar.
3: Você quer que eu faça o quê? Que eu vá sozinho?
1: É. Como mesmo? Sabe fazer tudo já?
2: O filme é dirigido por Gabi Klinger, que assina o roteiro com a atriz principal, Marina Persson, famosa entre os anos 90 e 2000 na cena do cinema independente e principalmente como VJ da MTV Brasil. O Festival de Cinema de Sydney este ano terá uma curadoria especial de filmes brasileiros feita por Kleber Mendonça Filho, o diretor de O Agente Secreto, que concorreu ao Oscar este ano e foi premiado no Festival de Cannes no ano passado. Porém, falaremos dessa curadoria daqui a alguns dias. O assunto hoje é Isabel, a única produção brasileira da mostra regular. A personagem vivida por Marina Persson é uma chefe paulistana que, contra tudo e contra todos, sonha em abrir um pequeno bar de vinhos artesanais, sua grande paixão. E há alguns panos de fundo aqui. Primeiro, São Paulo, a metrópole caótica que tende a oprimir seus moradores. Isabel é a quixotesca personagem que decide seguir com um sonho, criando sua bolha de uma São Paulo idealizada com casinhas e vinhos artesanais. Segundo, a própria produção independente e artesanal do cinema, que é a luta do diretor Gabi Klinger e de Marina Persson. E em plena era digital, o filme foi rodado com uma câmera de 16mm, uma verdadeira relíquia em sets de filmagens contemporâneos. Uma câmera emprestada pelo diretor Walter Salles, de Central do Brasil, e ainda estou aqui. Por último, a paixão da dupla não só pelos vinhos, mas por tudo que é artesanal. Uma concepção de vida analógica em meio à overdose tecnológica de nosso tempo. O filme também não deixa de ser a continuidade da história que os pais deles começaram. O pai de Marina, Sérgio Persson, diretor do clássico São Paulo Sociedade Anônima, chegou a iniciar um roteiro junto do pai de Gabi, Lawrence Klinger. Mas Sérgio Persson morreu antes da conclusão do projeto. São Paulo Sociedade Anônima é um dos filmes da curadoria de Kleber Mendonça Filho nessa edição do Sydney Film Festival. Isabel será exibido na sexta-feira, 5 de junho, no Randwick Hits, no domingo 7, no Dandy Newtown, e na segunda-feira 9, no Event Cinemas. Todos com introdução de Gabi Klinger, seguida de um bate-papo com perguntas. Isabel também está no Spanish and Latin American Film Festival, que ocorre também em junho, no qual terá exibições em Sydney, Melbourne, Brisbane, Adelaide, Perth, Canberra, Ballarat e Byron Bay. O diretor Gabi Klinger conversou com a SBS em português na semana passada, enquanto se preparava para pegar o voo rumo a Sydney. Foi uma conversa sobre cinema e vinhos artesanais. Klinger morou por décadas nos Estados Unidos e Europa antes de voltar a São Paulo. Esta é, portanto, também uma conversa sobre o olhar imigrante que passou décadas longe do lugar onde nasceu. Com vocês, Gabi Klinger.
4: Gabi, muito obrigado, é um prazer ter você conversando conosco da SBS em português. O filme O Isabel, ele me parece um pouco um filme que tenta se dedicar às paixões em meio a um mundo dominado por aparências, modismos, e no qual o dinheiro sempre acaba falando mais alto. Agora, essa evidentemente é a minha visão, né? Eu queria que você falasse um pouco sobre as reflexões que você e a Marina Persson, que atua, mas também é roteirista no filme, propõem nessa obra.
5: Então, o mundo do cinema também, né? Sempre está faltando dinheiro. As preocupações financeiras.
4: Eu vou chegar nessa pergunta daqui a pouco também.
5: O sonho de ir atrás um pequeno empreendimento. Corresponde um pouco a esse sonho de fazer cinema independente, né? E essa personagem, eu vejo muito ela aqui em São Paulo, onde eu moro. Várias mulheres no mundo do vinho, no mundo da gastronomia aqui, que inspiraram essa personagem, que foram as musas. Inclusive, elas aparecem no final do filme como musas. Nunca é fácil fazer cinema, né? Eu também escrevi o roteiro junto com a Marina e tudo. mas foi muito prazeroso e muito fácil no sentido de achar as inspirações, porque elas estão aqui, estão no ar. Eu só saí de casa que a gente encontra várias histórias parecidas.
4: O filme, ele é quase uma ode aos vinhos naturais, né? Os vinhos orgânicos, que é toda uma modalidade dentro do mundo dos vinhos. Tem alguém apaixonado por vinhos orgânicos por trás do filme? Me conta um pouco sobre esse lado.
5: Sim, eu e a Marina. A gente é muito fã, quase assim, obcecado por vinhos. Esses vinhos artesanais, né? Mas eu diria tudo desse mundo artesanal me apaixona, né? Pão, qualquer tipo de fermentado. E aí também voltando a esse paralelo com cinema artesanal, né? Cinema de baixo orçamento, aquele cinema feito à mão, que você vê, né, os defeitinhos. Então, quando você bebe o vinho artesanal, você sente a uva, o terroir dele. Não tem nenhum tipo de processo industrial que esconda o processo de como ele foi feito. E eu também curto muito esse tipo de filme que você vê o processo de como ele foi feito, né? No nosso caso, filmado em 16mm, um filme analógico, então você vê todas as sujeirinhas do laboratório fotoquímico. Então eu queria trabalhar essa ideia do mundo artesanal, né? E que eu acho que, na verdade, é um pouco uma filosofia de como viver, que a gente está vivendo num mundo globalizado, hiperindustrializado, e a nossa tentativa de voltar para um mundo mais íntimo, um mundo mais humano, escala humana, né? Um mundo onde a gente sente o contato físico com as coisas. E eu acho necessário, eu acho urgente nesse momento, especialmente numa cidade muito grande como São Paulo, que industrializou muito, assim, nos anos 50 para cá.
4: Gabi, qual a sua relação com a Marina? Vocês são amigos de longa data? Me conta um pouco.
5: Não, eu conheci ela apresentando o roteiro para ela pela primeira vez. Uma amiga em comum que nos apresentou. O meu pai conhecia o pai da Marina nos anos 70. O pai da Marina, o grande cineasta que fez São Paulo Sociedade Anônima, um filme que foi restaurado agora pela fundação do Martin Scorsese. Então, meu pai conhecia o pai da Marina e eles estavam escrevendo um roteiro juntos nos anos 70. E o pai da Marina faleceu num acidente de automóvel. Então, nunca terminaram o roteiro. Quando eu conheci a Marina, falei para ela, vamos continuar o trabalho que os nossos pais começaram. Para mim foi muito pessoal, mas aí eu descobri que ela também tinha essa paixão pelos vinhos e fluiu de uma forma muito legal, muito orgânica.
4: Queria que você explicasse um pouco a questão do filme em 16mm. Hoje os filmes são muito digitais. Eu queria que você explicasse um pouco, desenvolvesse esse tema, a diferença técnica de um e de outro.
5: Claro. Bom, antigamente, né, a gente tem essa história de 120 anos de cinema fotoquímico, que é a base de fotossensibilidade química, um material que é revelado em laboratório. A nova geração do TikTok já não tem muita compreensão sobre isso, porque tudo são pixels digitais. A lente no seu celular é muito diferente a forma que está captando luz do que está sendo interpretada por um sistema digital do que numa câmera analógica que está pegando sensibilidade de luz, interpretando essa, um processo químico que tem a ver com temperatura. E com isso a gente consegue revelar o negativo, muitas vezes é um positivo. Com esse negativo a gente consegue fazer cópias. Hoje a gente pega esse negativo e a gente digitaliza, né? A gente leva para os dos grãos fotoquímicos para os pixels digitais. É uma tecnologia agora do século XIX que evoluiu muito, tem muita tradição de cinema analógico e fotografia analógica, e nós, fanáticos pelo cinema, a história do cinema, a história da tecnologia, são tecnologias que foram muito importantes durante a evolução da humanidade no último século e meio, quase agora dois séculos, e a gente não quer perder esse contato com essa tecnologia, o que é hoje em dia um pouco arcaica. Mas é importante ainda porque a gente descobre muito sobre o processo de cinema trabalhando com essas tecnologias antigas, né? A gente descobre mais sobre a materialidade do cinema. E eu acho fascinante. Nosso set, a gente usou uma câmera antiga, 16mm, dos anos 80, que é uma câmera Aton, de um fabricante francês. E a câmera é do Walter Salles, do diretor que fez Ainda Estou Aqui.

0: Ele emprestou essa câmera para nós, com as lentes e tudo. Então, no set, era tipo, você tá no museu de cinema, porque você tá, não tá trabalhando com uma câmera digital nova e tal. Tá trabalhando com uma câmera com motor antigo. Trrr, tem aquele sonzinho de câmera antiga. Então, os estagiários no nosso set sempre ficavam fascinados com aquilo. Eu adoro isso. O set do filme vira um museu de cinema.
1: O filme é também um conto bastante paulistano, né? No sentido de que é uma personagem bem classe média paulistana e a cidade está presente ali como pano de fundo de tudo, né? Tem esse certo mau humor, uma certa melancolia, um certo desapontamento, aquela sensação de que a gente gosta mais da cidade do que ela da gente. A Marina é, inclusive, filha do Sérgio Person, como você falou, né? Que fez o São Paulo S.A., um filme seminal sobre a transformação da cidade na metrópole caótica a partir dos anos 60. Fala um pouco mais sobre essa relação da cidade e você e a Marina e o filme Isabel.
0: É, outro tema que eu também posso ficar falando horas. São Paulo é o que você falou, tem essa hostilidade, é uma cidade que é indiferente ao individualismo. Eu acho que o jeito que as cidades cresceram no século XX foi realmente para reduzir o ser humano para ser simplesmente uma formiguinha e você ir para o trabalho todo dia e cumprir seu papel, voltar para casa, dormir e no dia seguinte continuar e fazer a mesma coisa, a mesma rotina, a mesma fórmula. Quando a gente desvia dessa fórmula, quando a formiga sai do formigueiro e vai e viaja e vai explorar, né? Aí que apresenta um risco. São Paulo é aquele grande formigueiro e para mim isso é interessante para um filme, para contar a história de uma mulher hiperindividualista. Como a Isabel, a nossa personagem, que é a Marina Person. Na verdade, ela é a Isabel. Ela é uma pessoa que nunca teve uma vida convencional. É uma pessoa que, apesar dela ter nascido a 3 quadras de onde ela mora hoje, é uma pessoa que sempre está se reinventando, uma pessoa que tem um público fixo ali. Quem sabe agora ela está migrando mais para esse mundo digital, do Instagram e tudo isso, mas que começou lá atrás, no, né, na televisão, na MTV, no cinema independente dos anos 90. Então, ela tem todas essas ligações. Eu acho que ela, para mim, representa alguma coisa da essência, de São Paulo, que essa resiliência de sempre precisar se reinventar e achar um novo caminho e manter a relevância. A Marina fala muito que, para mim, o filme é uma idealização da cidade de São Paulo, no sentido de que a gente mostra casinhas pequenas, operárias, a gente mostra muito a arquitetura de como as pessoas viviam antes da cidade virar o que ela é hoje, né? A casa da personagem, da Isabel, é a minha casa. É a minha casinha onde eu moro. Eu moro numa vilinha fechada, num bairro que é o último bairro planejado do centro da cidade, que ainda mantém esse caráter de São Paulo pré-1960, que ainda tem a alma da cidade. E eu acho que é isso. As pessoas jovens hoje em dia estão cansadas de andar de carro, estão cansadas de trânsito, de todos os problemas urbanos. Então, o legal é você morar num bairro onde você pode andar na rua e descobrir um bar de vinhos. Essa é a ideia.
1: Qual o bairro que é o que você mora?
0: Moro perto da Liberdade, que é o bairro japonês, Aclimação.
1: Gabi, os filmes, no fundo, sempre falam sobre outros filmes ou sobre fazer filmes. E aí volta para o ponto que você falou no começo um pouco, né? Existe um paralelo entre a luta quixotesca da Isabel em abrir o bar de vinhos artesanais com a sua luta em fazer filmes de maneira independente. É isso?
0: Sim.
1: Me conta um pouco sobre a tua trajetória nisso e esse paralelo.
0: Bom, na verdade, eu voltei para o Brasil. Eu morei muito tempo fora, eu ainda tenho um sotaque na Europa e nos Estados Unidos. E eu voltei agora porque eu quis redescobrir o Brasil, São Paulo e também o cinema aqui. Eu conheci um produtor, que é o Rodrigo Teixeira, que produziu Isabel. E como foi a minha primeira tentativa de fazer cinema aqui no Brasil, uma proposta um pouco arriscada para um produtor. Então, eu apresentei um roteiro para ele que eu escrevi em 2 semanas. Foi evoluindo a conversa durante uns 8 meses. E aí, finalmente, ele aprovou um orçamento, mas um orçamento bem enxuto, assim, eu chamaria de micro-orçamento no Brasil. meu desafio de poder fazer um filme que passasse em grandes festivais internacionais, que fosse distribuído em cinemas com pouquíssimos recursos, para poder mostrar para um produtor importante como o Rodrigo que eu talvez valesse a pena investir em mim, para usar a metáfora do bar de vinhos, né? Isabel, para mim, é um barzinho de vinhos, né? De garagem. Quem sabe agora, o meu próximo filme vai ser um restaurante. Eu não vou abrir um McDonald's agora.
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3: Bom, e você está ouvindo SBS em português. Estamos falando ao vivo aqui dos estúdios da SBS em Melbourne, terra tradicional do povo Urundiri, a nação Kulin. Lembrando que se você gosta do que você está ouvindo, fale para os seus amigos, mande o nosso conteúdo para quem, como você, se interessa pelas notícias da Austrália e do mundo. No seu idioma, no nosso idioma, no idioma mais lindo do planeta, a língua portuguesa. Nesse próximo segmento, a gente vai começar a ouvir músicas da Copa do Mundo que estão viralizando aí na internet. Com certeza você vai reconhecer essa samba do Brasil.

0: E ouvimos aí Bellini, Samba do Brasil. Se essa música não te coloca no clima para a Copa do Mundo, eu não sei o que pode colocar. Vamos agora à crônica do nosso correspondente em Lisboa, Francisco Sena Santos, que traz uma história que comoveu tanto Portugal, França, como todos ao redor do mundo. As duas crianças francesas de 4 e 5 anos, que foram abandonadas pela mãe e pelo companheiro em uma estrada isolada no sul de Portugal, já retornaram à França e estão sob os cuidados de familiares. Francisco Sena Santos, nosso correspondente em Lisboa, traz a reportagem.
1: É a Joana e ouvintes da SBS, é a Fernanda e ouvintes da SBS, as duas crianças francesas, uma com 4, outra com 5 anos, que tinham sido abandonadas pela mãe e pelo companheiro dela numa estrada secundária do Alentejo, entre Comporta e Alcácer do Sal, já estão neste momento de volta a Colmar, no leste de França, onde residiam. Cumpriu-se assim o que decidiu o juízo de família e menores do Tribunal de Santiago do Cacém. A decisão responde a um pedido feito pelas autoridades francesas, autoridades judiciárias, através dos mecanismos de cooperação judiciária internacional, que comunicaram ter tomado a decisão provisória de colocação destas crianças, primeiro aos cuidados dos serviços de apoio social em Colmar, a norte de Estrasburgo. Esses mesmos serviços sociais franceses procederam, entretanto, à avaliação de familiares com vista a aferir as condições destes para virem a acolher as crianças. E verificou-se haver uma avó que está a ser apoiada para as acolher em seio familiar. Isto devido à situação da mãe, que está detida preventivamente em Portugal pelo crime de abandono de menores, e ao facto de o pai, em França, estar com um regime de visitas supervisionado e controlado. Ou seja, é uma pessoa não estabilizada. As crianças passaram estes dias em Portugal com uma família de acolhimento, um casal francês residente há muito em Portugal. A mãe destas crianças, uma mulher com 41 anos, e o companheiro dela, um ex-polícia, agora com 55 anos, estão detidos em cadeias separadas em Portugal. Foram detidos em Fátima, 177 quilómetros para a norte de Alcácer do Sal, onde abandonaram as crianças numa estrada secundária no meio de arvoredo. Foram detidos porque um padeiro que passava nessa estrada assistiu à cena, viu que um carro avançava e as crianças ficaram para trás. Esse padeiro tomou conta das crianças, levou-as primeiro para a casa dele, até a polícia aparecer e as levar para um serviço de apoio social. E esse mesmo padeiro identificou à polícia a matrícula do carro em que viajava esse casal, a mulher e o companheiro. Vieram a ser detidos no dia seguinte, 177 quilómetros para norte do local onde tinham abandonado as crianças, uma com 4, outra com 5 anos.
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0: E ainda no clima da Copa, vamos mais uma, com mais uma que está viralizando aí, que é tema da Copa do Mundo de 2026. Vamos ver se você já ouviu. Nossa.

0: Essa foi Passo Bem Solto, do Atlex, a música que está sendo usada aí como trilha para aqueles vídeos de dribles e gols da seleção brasileira e das seleções ao redor do mundo. Vamos agora à reportagem de Joana Pereira, que conversou com a Milena Cardoso, natural do Piauí, um dos estados brasileiros mais carentes. A Milena se mudou para Lisboa, onde iniciou uma carreira de sucesso como modelo. Em suas muitas viagens a trabalho, ela conheceu e se apaixonou pelo empresário australiano Trent Fraser, com quem casou e vive hoje em Adelaide, aqui na Austrália. A Milena, então, que reúne aí Portugal, Brasil e Austrália. É um assunto perfeito aqui para a SBS em português, e a Joana Pereira traz a reportagem.
1: Meu nome é Milena, eu sou blusa brasileira. O sotaque ficou, mas Portugal é minha casa. Saí do Brasil há 22 anos para Lisboa e tenho trabalhado como modelo desde então. Já trabalhava como modelo antes no Brasil, mas trabalhei muito, muito, muito em Portugal até pouco antes da pandemia. E quem acompanhou um pouquinho o mundo da moda de lá já deve ter me visto em algum desfile, alguma campanha, alguma coisa. Mas estou na Austrália desde 2022. Vim de Portugal, na verdade. Me descobriram com 12 anos, mas eu só comecei a trabalhar mais a sério aos 14, que foi quando eu ganhei o concurso da agência Elite, o Elite Model Look, de 2001, com 14 anos, e eu fiquei em terceiro, na verdade. E com 15, em 2002, fui viver em São Paulo, que, por incrível que pareça, não deu certo, não trabalhei em São Paulo, e aí tive que voltar para casa, né, porque não tem como viver em São Paulo sem trabalhar. E aí voltei para Teresina.
2: Quando dizes que te descobriram, quer dizer, a moda não fazia propriamente parte dos teus sonhos? Ou tu sempre sonhaste com isto?
1: Eu tinha 12 anos. Eu não sabia nem o que eu queria direito. Foi bem do acaso mesmo. Bem aquele clássico, uma amiga mais velha da escola, que era modelo, falou: olha, vai ter um concurso da minha agência, você não quer participar? E aí essa amiga me inscreveu, isso em 99, olha a loucura, eu tinha 12 anos. E aí o pessoal da Elite de São Paulo gostou muito de mim, mas eu era muito nova. E eles falaram: a gente vai voltar daqui a 2 anos e vai ver como você tá. Voltaram em 2001. E aí eu participei do concurso e fiquei em terceiro lugar no Brasil. Eram 60 mil inscritos. Mas isso já me garantiu o contrato com a agência de São Paulo, que eu fui no ano seguinte, mas não trabalhei nada, nada, zero. E aí tive que voltar para Teresina. E a minha agente lá de Teresina ficou inconformada, porque ela sabia que eu tinha potencial, e me empurrou para fora do Brasil, porque no Brasil, quando você não trabalha em São Paulo, não tem mais para onde ir, né? E aí ela tinha um amigo que morava em Lisboa, que não tinha nada a ver com moda, só morava lá, aleatório. E aí, do nada, falou: vamos para lá, que a gente fica na casa desse meu amigo, e de lá a gente se vira. E aí ela veio comigo 2 semanas, e eu já conheci o pessoal da Elite de Lisboa, que é minha família, sem dúvida. E já fiquei lá e tô com eles desde 2004.
2: Para quem não está aqui, imaginar o mulherão com quem eu estou a falar. Imaginem. Quanto é que tu medes?
1: 1,83.
2: Sim, não é brincadeira, né?

0: É mesmo um mulherão, para além de ser linda. Por isso percebo perfeitamente o sucesso que tiveste. E, portanto, podemos dizer que tu, desde os 17 anos, então desde que aterraste em Lisboa, a tua carreira fluiu sempre muito bem como modelo em Portugal.
1: Sim, eu tive mais uma sorte, que foi chegar em fevereiro, aleatoriamente cheguei em fevereiro, e o Moda Lisboa é sempre em março. Então, quando teve o casting da Moda Lisboa, eu tinha acabado de chegar, ninguém me conhecia. Então, eu fui assim, uma new face, e aí eles me pegaram e eu comecei a trabalhar e nunca mais parei. Talvez se eu tivesse chegado em outra época do ano, não teria sido igual. De 2004 até 2019, eu acho que nunca perdi nenhuma edição. E Portugal foi edição igual.
0: Mas imagino que também trabalhes de outra forma, ou seja, que faças, que dês a cara, sim, por campanhas, sim, ou faças anúncios.
1: Sim, anúncio fiz de bebida, fiz de carro. Tinha mais de 20 anos, fiz de tudo. Desses anos todos, eu fiquei 8 em Paris, indo e voltando para Lisboa o tempo inteiro, mas eu fiquei 8 anos em Paris, então eu trabalhei muito, muito, muito, muito em Paris. Eu já fui modelo de fitting, que é quando o estilista faz a coleção baseada no meu corpo. Eu sou literalmente uma manequim viva. Eu já fui modelo, manequim de fitting do Karl Lagerfeld, da Vanessa Bruno, da Hermès. Menina, eu já fiz coisa que não acaba. O tempo que eu morava em Paris, eu tinha um motoboy me esperando na porta do desfile para eu chegar a tempo do próximo, entendeu? Porque se eu fosse de carro, eu ia atrasar. Assim, alta costura. Trabalhei 7 anos para Carolina Herrera. Fiquei muito tempo em Nova York também, que foi onde eu conheci meu marido.
0: Tocaste aqui num ponto que eu queria realmente explorar, que é... Onde é que esta mulher, esta cidadã do mundo, onde é que foi desencantar o marido australiano?
1: Tinha que ser... Adelaide.
0: De Adelaide, precisamente. E então quero saber, conta-me tudo. Como assim em Nova Iorque?
1: Outra coincidência, assim, bem louca também. Eu acho que tudo na minha vida sempre foi muito assim, não de sorte, mas nunca foi nada assim muito planejado, né? Eu ia para Nova York trabalhar para Carolina Herrera. Naquele ano, eu estava solteira, obviamente, e não tinha planos para o fim de ano. Então eu fui para Nova York cheia de planos de ir para Miami, de ficar lá curtindo e tal. E conheci esse deus australiano no começo da viagem, por volta de dezembro. E eu sempre ia para ficar 2 semanas e voltava para Lisboa, que eu estava em Lisboa na época. E essa primeira viagem que eu fui sem data para voltar, que eu tava solteira, que ia para Miami, passar o fim de ano, curtir. E aí conheci ele bem no começo da viagem. E ele, australiano, vinha para a Austrália todos os anos passar o Natal. E aquele era o primeiro ano, assim, em 15 anos que ele não veio passar o Natal na Austrália. Então, foi mesmo assim, a gente tinha que conhecer naquela época. E aí ele veio para Miami comigo, porque ele pela primeira vez não tinha planos. Passamos o final de ano em Miami juntos. Por coincidência, nós dois já tínhamos marcado 2 viagens de trabalho para Paris ao mesmo tempo. A gente tinha que estar em Paris ao mesmo tempo a trabalho. O hotel dele era do lado do meu escritório. Tipo assim, não tinha como fugir um do outro. Aí já fomos para Paris e ficamos juntos. Por outra coincidência, em fevereiro eu tinha que voltar para Nova York para trabalhar para a Carolina Herrera de novo. Aí já fiquei na casa dele. Aí ele foi, veio me visitar em Lisboa. E aí foi. E estamos juntos há 9 anos. Todos os planos se encaixaram. Parece mentira. A gente ficou um tempo à distância. Aí eu tive que renovar meu visto. E assim, a gente não ficava nunca muito tempo sem se ver. A gente chegou até a ir para Cuba para se encontrar no meio do caminho, assim. Aí ele foi para Lisboa várias vezes enquanto eu tava esperando o meu visto. E aí, quando o meu visto americano saiu, eu fiquei mais tempo em Nova York. A gente sempre viajou muito. Então, eu tava mais baseada em Nova York, mas eu mantive tudo lá em Lisboa, sempre que tinha trabalho. É super fácil ir de Nova York para Lisboa. Se aparecesse alguma coisa, assim, eu sempre ia de última hora. E aí, a pandemia chegou.

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1: Eu tenho que passar um tempo em Lisboa pra ver todo mundo, porque Lisboa é mais casa do que Brasil, assim, 100%, é tudo pra mim. E daí a gente foi pra Lisboa. No dia que a gente comprou a passagem só de ida pra Lisboa, descobri que tava grávida, mas ficamos lá um ano por causa da gravidez, esperar a nossa filha nascer, vacinas e tal. E aí, viemos pra cá em abril de 2022 com a nossa filha já portuguesa também. Ela é luso-australiana e ela já tem 4 anos. Temos a nossa casa, ela já está no pré-escola, ele já mudou de trabalho, eu já tinha desistido de ser modelo, eu já voltei a ser modelo, já estou trabalhando imenso de novo, assim, tudo um amor, uma loucura. Mas, assim, Adelaide é uma cidade incrível para ter família, porque é uma cidade bem calma, bem tranquila.
2: Portanto, tu, na verdade, só conheceste já a Austrália com uma bebê. Ou seja, tu estavas...
1: Não, a gente vinha para cá passar o Natal, durante o nosso namoro. A gente veio, acho que umas 3 vezes, ou 4, passar o fim de ano, o ano.

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2: Pessoa fora do meu círculo aqui, não tem como, tá? Literalmente, todo mundo offline. É muito difícil, tanto no Brasil como em Portugal. E chegar aqui sem conhecer ninguém, precisar de ajuda com a casa, com o supermercado. Tipo assim, até o número de roupa aqui é diferente, sabe? Eu comprei roupa de tamanho errado porque eu não sabia nem como era o tamanho de roupa aqui. E aí, aos poucos, fui conhecendo muito brasileiro aqui. Também tem grupo de português. E aí, com indicação, fui trazendo mais gente, assim, pro meu círculo. Mas, assim, tudo mãe. Aquela coisa, né? Literalmente, de cabelo em pé, só vivia pra cuidar da nossa filha e tal. Com o tempo, as coisas vão melhorando, que quando você tá ali no meio do furacão, você não acredita que vai melhorar, né? E a nossa filha é maravilhosa, ela não deu trabalho nenhum. Assim, o mínimo já é muito. É uma loucura. Fora, de repente, me tiraram. Todo mundo que me ama, que podia fazer tudo por mim o tempo inteiro, não tem mais. Tá todo mundo dormindo. E quando todo mundo começa a acordar, é quando eu tô indo dormir. Tipo assim, em Lisboa, eu tive enfermeira noturna durante os 3 primeiros meses pra eu poder descansar. Aqui não existe isso, fora a diferença de preço, né? Aqui tudo caríssimo. Comparando com Lisboa. Eu acho que nem uma pessoa muito, muito rica se dá esse luxo. E lá em Lisboa foi super tranquilo. Então foi muito difícil. E aí com o tempo as coisas foram melhorando. A nossa filha crescendo, indo pra creche. Eu ficando mais tempo sozinha sem a nossa filha. Aí um dia, do nada, eu aqui em casa falei, quer saber, vou tentar. Porque eu achava que aqui o mercado seria muito pequeno, que não ia valer a pena. Aí um dia eu literalmente fui no Google, porque eu não podia falar com ninguém, né? Todo mundo em Portugal dormindo. Eu resolvi fazer tudo sozinha. Fui no Google Maps. Bem louca, Google Maps, agência de modelinha da live. Mandei e-mail para umas 3 com o meu material, desesperada para fazer alguma coisa, porque quando você é mãe, você perde tudo, assim, a sua identidade. Todas as agências responderam. E eu gostei muito da primeira que eu fui, então já nem fui nas outras para não me confundir. E acabou que é a melhor agência de Adelaide. Tinha trabalhado imenso. O meu primeiro trabalho já foi capa, assim, de revista aqui em Adelaide. E no ano passado fui a segunda modelo que mais trabalhou na agência. No ano passado me apareceu essa oportunidade de ter uma agência de modelos mais velha. Só pode entrar na agência a partir de 30 anos, não tem ninguém com menos de 30 anos. E eu fiquei assim, gente, eu achei que não dava mais, mas não, o mercado mudou muito. Hoje em dia, quanto mais velha, quase que mais trabalho você tem. Trabalho.
3: Vamos então aos principais destaques do noticiário desta quarta-feira, 3 de junho. No Brasil, o presidente Lula responsabilizou a família Bolsonaro pela nova medida dos Estados Unidos que propõe uma sobretaxa de 25% sobre produtos brasileiros. A Austrália ultrapassou a marca dos 28 milhões de habitantes. A camisa usada por Pelé na final da Copa do Mundo de 1958 será leiloada em Nova York e pode alcançar 7 milhões de dólares americanos, tornando-se uma das peças mais valiosas da história do futebol.

Bom, e ao som do Baianá, eu vou ficando por aqui na sua companhia, Luciana Fráguas. Voltamos no domingo ao meio-dia. Muito obrigada por ter escolhido ter ficado com a gente nessa tarde de quarta-feira. Uma semana maravilhosa para todos. Muita saúde, muita paz, que o resto a gente corre atrás.